0: Camolo. Vamos, palme.
1: Vamos a ver a Diabur Baba.
0: Vamos, Baba Silvia, vamos.
1: Os irmãos na pasta estão agora. E já que nós não temos o mar. A canhão, canhão. A Urumari, ó.